0: Arizona 721, antes de Charlie 4, contacte rampa 341.
1: Antes Charlie 4, rampa 341, volver Arizona 721.